0: 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E pra começar essa viagem, uma música que virou clássico dos anos 90, Counting Crows, Mr. Jones, no Baú da Mix.
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0: da Mix. Mix 1025, matando saudades aqui no baú, hein? Oasis, Stand By Me. 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A gente vai fazer um intervalo comercial que é curtinho e na volta tem mais baú.
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0: Mix, faltando 6 minutos para as 11, matando saudades aqui da Natalie Imbruglia, Torn, no baú da Mix. 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

0: Flowers One Headlight, fechando aqui o baú da Mix de hoje. Valeu todo mundo que participou. 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E quem tá levando esse kit é a Marisa Suban. Marisa Suban, final do fone 7788. Parabéns, Marisa. Aguarde que a equipe da Mix vai entrar em contato com você, tá? 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
0: Mix 119, excelente fim de noite pra você de quinta-feira. Tudo certo por aí? A partir de agora tem o mix acústico aqui na Mix. A gente vai dar aquela relaxada e curtir essa trilha sonora que é mágica pra gente ficar relax no fim de noite.
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1: Mix 1128, Ellie Goulding, Burn, fechando aqui mais uma edição na Mix do Mix Acústico, essa versão é exclusiva Mix. Se liga aí que amanhã cedinho tem mais uma edição aqui na Mix do Mix Acústico.
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Mix 11:58 aqui na Mix da Música Não Para. Você curtiu Harry Styles, Lady Night Talking na programação da Mix? A gente vai pro intervalo comercial e já já na volta tem mais uma edição do No Break. 2 horas de música sem parar, não vai perder. Você está

0: meia-noite 23, você ouviu o Ed Sheeran, Think Out Loud aqui no No Break. São 2 horas de músicas direto, sem nenhum intervalo comercial na sua madrugada, já de sexta-feira. 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

0: meia-noite 43 e o Vitor Clay adrenalizou aqui no No Break. 2 horas de música direto, sem nenhum intervalo comercial. 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Vai rolar agora, começar o último final de semana, sexta-feira agora. 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

1:03, João Coringa aqui no No Break, tamo na última hora, vamos tocar pra você vários sons bem legais. Sabrina Carpenter, Nick and Vince, também Sublime, Nando Reis, Bruno Mars e agora tem o Creed. 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

0: Mix, faltando 15 minutos pras duas, o Drake God's Plan aqui no No Break. Você pensa que acabou? Ah, que nada. Continua, ainda tem muita música pra você ouvir.
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Mix agora 6h27, som do Lenny Kravitz, Stillness of Heart. E não é que a sexta-feira chegou de novo? Mesmo sendo desse jeito, só de saber que você já está no caminho do sextou, dá um ânimo, fala aí, um negócio bom, então aproveite. Bom dia. 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

0: Essa apresentação é um esquenta para sua nova turnê Memórias Póstumas, que divulga o novo álbum e começa no dia 25 de setembro no Nubank Park, em São Paulo, e vai rodar o Brasil. A Mix é a rádio oficial do Rock in Rio e aqui você fica por dentro de tudo. E para mais notícias do mundo do entretenimento, acesse o nosso site, radiomixfm.com.br.
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0: Como é que nós vamos começar, hein?
1: Fala, galera da Mix, que é o Breno, de São Paulo, motorista de aplicativo. Toca o rapa pra gente, qualquer uma delas aí. Valeu, um abraço.
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0: Mix agora 8:11, som da House Without Me.
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0: Já tem uma galera participando, o programa mal começou e muitas mensagens aqui no WhatsApp da Mix, mande a sua também, 11

0: aquela moral, primeiro pra você e depois pra sua cidade. 11 9 8 3 4 0 8 mil. Quero saber o que nós vamos ouvir agora, hein?
1: Salve, Rádio Mix. Ele é nós aqui de Uberlândia. Toca pra nós um Nickelback. Um abraço, bom final de semana.
0: Uberlândia, Minas Gerais, cidade também sintonizada aqui na Rádio Mix, Nickelback. Vamos tocar então Hero, aquela que é famosa porque é trilha do filme do Homem-Aranha, né?

0: 8000, é só mandar o seu áudio.
1: Bom dia, galera da Mix. Aqui é Kleber de Porto Alegre, pedindo uma música da Billie Eilish. Grande abraço a todos e sextou. É a Mix, a melhor.
0: Aí, Kleber, sextou então, hein? Direto de Porto Alegre, Rio Grande do Sul, cidade também sintonizada aqui no melhor mix do Brasil. Vamos acalmar um pouco os ânimos, já que ele pediu Billie Eilish, vamos de Wildflower, então.
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0: 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Mix agora 8h32, já voltamos com o Pede no Zap, esperando você pedir a sua música. E aí, já decidiu que som que você quer? Grava o seu áudio e participe aqui. 11 983 408 mil.
2: Fala, galera da Mix, aqui é o Edivaldo Rodrigues, tô curtindo vocês aqui de Pedro Juan Cabadeiro, Paraguai. Manda uma do Detonautas pra gente aí, um abraço, Mix.
0: Cavalheiro no Paraguai, deve estar ouvindo a Mix Foz do Iguaçu, que fica na tríplice fronteira. Muito bom, hein? Ó, a Mix Internacional.

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1: Bom dia, Mix. Aqui é Ana Luísa de Ourinhos. E eu queria que vocês tocassem pra hoje pro sextou, I Need Your Love on Repulso.
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1: Bom dia, Mix. Aqui é o Rodrigo, de Uberlândia, Minas Gerais. Tô com CPN 22, então nós estamos junto. Boa sexta-feira e bom final de semana pra todos nós. Valeu!
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Mix, agora 6 para as 9, o fim do mundo não, mas o fim do pede no zap sim. E fechamos muito bem com CPM 22, 1 minuto para o fim do mundo. 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

0: 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Notícia de música: a Pitty anunciou nas redes sociais que vai lançar um novo single no dia 18 de setembro, chamado Sobremesa. Essa música faz parte do seu novo álbum, que tem previsão de lançamento para o dia 16 de outubro. E esse vai ser o primeiro trabalho de inéditas dela desde 2019. Inclusive, no Instagram, ela fez bastante barulho, tem até a capa do álbum e tudo. É a Pitty voltando com aquele apetite, com aquele desejo, se sentindo viva. Inclusive, ela fez um post bem legal falando sobre essas coisas e olha, e vai sair em turnê também. Estamos muito interessados nessa nova fase da Pitty, fala a verdade. Para mais notícias do mundo do entretenimento, acesse o nosso site admixfm.com.br. 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

0: agora 9h23, é o Coldplay Yellow.
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0: Mix agora 4 para as 10 é o 21 Pilots Ride.
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0: Mix meio-dia e 32. Tá no ar mais uma edição do Top Mix com aquelas que você mais curte por aqui na nossa programação. É só colocar o seu like. Procura a nossa

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0: Mix, agora 12h22. Bruno Mars, I Just Might. Na sua tarde, daqui a pouquinho a gente retorna. Tem muito mais. Segura, porque a sua tarde só tá começando aqui na Mix, né? Já já a gente volta.
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1: Mix agora 3h40, encerrando aqui o Super Mix com Justin Bieber e Nick Minaj.
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1: E agora sim, agora é oficial, estamos abrindo os trabalhos por aqui, direto da cidade do Rock, quinto dia de Rock in Rio 2026, começando o segundo final de semana do festival. E já vamos começar repassando as atrações de hoje comigo, bora lá. No palco Sunset tem o músico PJ Morton e a banda Jamiroquai, um dos shows mais aguardados. No palco Mundo tem show da cantora coreana Huasa, tem também o show do Alok e ainda o grupo de K-pop Stray Kids. Daqui a pouquinho eu volto com mais novidades, porque a Mix é a rádio oficial do Rock in Rio 2026. Boa. Começou!
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0: 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A partir de agora, se liga, porque tá no ar mais uma edição aqui do Top Mix e as mais pedidas de hoje são as músicas mais legais, as que você escolheu aqui pelo 11 983 40 8000, pelas redes sociais. Então se prepara, porque a quarta posição tá chegando.
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0: Mix agora 5h20, a música número 1 de hoje, Loliang com Messi, encerrando o Top Mix dessa sexta-feira.
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0: Novidade de música, essa aqui é sobre o Rock in Rio. Hoje tem Rock in Rio 2026, a Rádio Mix

0: legal. E esse show, né, do João, vai ser uma espécie de esquenta para os shows da nova turnê dele, Memórias Póstumas, e que vai divulgar o novo disco do cantor. O primeiro show da turnê acontece no próximo dia 25 de setembro, no Nubank Park, em São Paulo. E não é que o João surpreendeu todo mundo de novo? Pois é, para saber mais, radiomixfm.com.br.
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2: Caco, vou te contar um segredo. Assim, não é bem um segredo. Mas, Caco, pode incomodar alguém. E esse alguém sabe quem? Isso é muito coisa de rádio, né? Eu sou alucinada por essa mulher aqui, ó.
3: Peraí, deixa eu reconhecer que essa música não é tão conhecida, hein?
2: É.
3: Vamos lá.
2: Você quer que eu coloque outra?
3: Não, não, vai chegar, vai chegar. Só de ouvir. Ah, peraí. Deixa eu dar uma limpa.
2: É, e quando eu penso nela, eu fico meio assim, ó. Levitating.
3: Ah. É. É difícil, né?
2: É, e às vezes eu até penso em Love Again. Mas eu não posso fazer isso, porque eu já sou casada, entende?
3: Entendo.
2: Mas será que eu sou alucinada porque ela manda... Olha, ó. Ela é muito linda, muito não, poderosa, baita cantora,
3: é tipo,
2: né?
3: Tirou uma Angel da passarela, colocou nos palcos e transformou numa das maiores artistas do pop mundial.
2: É, mas tudo isso é uma ilusão.
3: Como assim, cara?
2: Porque eu sou casada. Mas se bem que ter ciúme de uma pessoa famosa, no caso a minha esposa, ela não é normal, né? Ou é normal?
3: É, não, sei, assim, depende como motivo. A Débora... Não, depende como a Débora encara isso. Tipo, vai na esportiva esses ciúmes? Tem uma esportiva aí?
2: Vai, e sabe por que eu acho?
3: Por quê?
2: Porque a Dua Lipa não me quer, sabe o som?
3: Então, peraí.
2: É porque a Dua Lipa é muito distante.
3: Você toma cuidado, você toma cuidado porque é o seguinte.
2: É uma
3: ilusão. A gente trabalha numa das maiores redes de rádio do país, no programa líder de audiência. E se ela vem pro Brasil, você sabe onde ela vai sentar.
2: Quando ela disser, hi, Giza, eu vou dizer, bye, Dua Lipa. É, Dua Lipa, maravilhosa. Mas assim, eu já tive várias piras por várias pessoas famosas. Eu acho que muita gente também, principalmente fãs de bandas, por exemplo, hoje no Rock in Rio. Você não acha, na sua opinião, vai? Você que é um sincericaco. Muita gente tá lá porque é muito fã, não é? Muito fã de alguma banda, de algum ídolo.
3: Sim.
2: E como é que o namorado e a namorada lidam com isso, hein?
3: Cara, depende. Eu já vivi alguns casos assim, mas enquanto NX Zero, né? Enquanto artista.
2: Porque assim, tá lá tua fã assistindo você com cartaz e o marido do lado, o namorado do lado.
3: É bem isso, cara. E aí a pessoa fica gritando, ah, fica...
2: Caco,
3: então, aí a pessoa que tá do lado, assim, ou leva na... não sei, não é. Assim, não dá pra entender na multidão ali se era gostoso, se era outra coisa.
2: Tira a camisa!
3: Não, tirar a camisa jamais, cara. Se eu fizesse isso, pô, Dona Sandra me deserdava.
2: Caco Minotão! Não é assim?
3: Mas então, eu acho que tem. São dois pontos, né? Depende também do tipo de. Vamos falar, da sua reação com o artista qual você tem um crush ali, uma admiração. E o respeito que você tem com o seu par.
2: É, lealdade.
3: Lealdade,
2: tamo,
3: né?
2: Tamo junto.
3: Porque isso, eu vou falar, incomoda.
2: Se eu fosse, tenho uma amiga,
3: se,
2: tá
3: agora. Vou me colocar num lugar, vou inverter a situação.
2: Então vai.
3: A Lúnia tem, minha esposa tem um crush por um artista XPTO. Sei lá, vamos falar
2: nacional
3: um
2: ou internacional?
3: Sei lá, o George Clooney.
2: Tá bom,
3: X.
2: Vai.
3: E aí, quando ela encontra o George Clooney na minha frente, ela fica, tipo, mano, fazendo passando a mão no cabelo. Ai, George.
2: Ela fica diferente, com movimentos diferentes.
3: É, aí falou, peraí, mano. Qual que parada é essa aí? Porque é o seguinte, você conhece o comportamento da pessoa até pela expressão corporal dela.
2: Exatamente.
3: Sacou? Aí fica muito de ladinho, passa a mão no cabelo, fica de risadinha, não sei o que. Fala, ô, meu irmão, me respeita.
2: Não, peraí,
3: aí,
2: não começa a mudar o comportamento.
3: É, não, aí
2: tem
3: também
2: que mudar
3: não.
2: Mudar o comportamento. Aquele olhinho menor, tipo do Paulo Ricardo.
3: É, faz
2: você
3: assim.
2: Vê que tá diferente.
3: É, quer ver só? Ah. Oi, Giza.
2: Oi, Caco.
3: E aí?
2: Não, falou assim, já tá
3: já
2: interessado.
3: Era. Não, já era.
2: É, comprou. Tipo, se a Dua Lipa chegasse, hi, Giza, eu falasse, hi, Dua Lipa, how are you? Normal.
3: Normal.
2: A Debbie ia ficar de boa. Agora se eu falasse, hi, Dua Lipa, how are you?
3: Hi, Dua.
2: Nice to meet you. Hi, Dua Lipa.
3: Você aprendeu a falar inglês rapidinho.
2: Não, outros idiomas,
3: outros
2: meu bem.
3: Idiomas.
2: Com ela, vários idiomas.
3: Vários.
2: Só que assim, gente, a gente brinca tudo, mas a gente cria, né, uma paixão. Seja por uma atriz, um ator, algum vocalista de banda, algum baixista, algum ídolo ou uma ídola. Então hoje a gente quer saber se é legítimo ter ciúme de ídolo
3: artista.
2: Da pessoa. É, de artista, vai. É legítimo?
3: Então... É complicado, porque eu já tive nesse lado,
2: de
3: entendeu?
2: Brigar
3: do
2: até
3: artista.
2: Terminar relacionamento?
3: Não, já recebi, inclusive, relatos de relacionamentos que terminaram justamente por conta dos
2: de
3: ciúmes.
2: Banda.
3: É, por conta conta do ciúmes. Ah, entrei no quarto da minha namorada, tinha um pôster do cara na parede.
2: Às vezes, né, com pouca roupa
3: aí
2: e
3: cê,
2: tal.
3: É, aí você tá lá no rally rola, de repente você olha e tem o cara. É esquisito, né?
2: Mano,
3: é estranho.
2: Na boa, arroba Mix Tudo na Mix, pega lá, esse é o nosso arroba no Instagram. Manda um áudio pra gente de 30 segundos, que hoje a gente quer a tua opinião. Mas também, se você já viveu isso, você já brigou, tretou com o seu boy, com a sua mina, por conta de artista? Ou fizeram isso com você? Algum relacionamento estremeceu por conta de fã? Às vezes eu tô falando com artista aqui também, né?
3: Tudo bem, né?
2: Artista pode mandar. E resumindo, já teve ciúme de algum ídolo da sua mina, do seu boy? Por quê? O que que aconteceu? Manda no arroba Mix Tudo na Mix, manda no meu, no giza.on também, que estou sempre online, que é o nosso Instagram, e também cola na live no youtube.com/@mixtudonamix, que o nosso canal tá crescendo e só falta você. Vem fazer parte das nossas graminhas, um dia isso vai virar flor, mas ainda a gente tá aqui, ó, tá cavando e plantando, então cola aqui pra fazer parte da família Mix Tudo, demorou?
3: É isso, tamo regando e a galera já tá chegando, então manda a sua história, manda aí. Será que você teria ciúmes? E se acontecesse assim, que você ia levar numa esportiva?
2: É, que nível de ciúmes,
3: que
2: né?
3: Que nível de ciúmes, exatamente. Mas também assim, se isso não aconteceu, conta pra gente que qual seria a sua reação provavelmente se acontecesse.
2: Por exemplo, eu já vou dar aquela esquentada no programa pra ficar bem assim claro o nosso tema de hoje. Eu tenho uma amiga que a namorada dela sonha com uma cantora nos finalmente. E aí, o que fazer?
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0: Nossa, cara, a música acabou e eu não consegui fazer o que eu queria fazer.
1: O que tá acontecendo hoje?
0: Não, vou colocar. Não dá mais pra negar, não dá mais pra esconder, não dá pra fazer mais nada, entendeu?
1: Que...
0: Não dá pra fazer mais nada, cansei.
1: Cansou?
0: Que cansei, já... mas eu vou trabalhar com a verdade.
1: Então vamos
0: lá.
1: Muito engraçado. Eu tô pronto.
0: Mano, esse branco no areia que eu caí, a gente tava pensando numa coisa aqui.
1: Ah, vocês não estão entendendo, as duas estão de kikiki ali uma com a outra, trocando telefone.
0: A rádio até parou.
1: A rádio até, meu, não faça isso.
0: Essa música foi muito curta também, entendeu?
1: Foi.
0: Na hora que eu vi tinha acabado tudo, por quê?
1: Por quê?
0: Porque eu vou falar uma coisa pra vocês. Tinha uma época do NX Zero que o Caco, ele era meio que gogoboy.
1: Aff, Maria.
0: E aí as fãs piravam nele. O tema de hoje no programa é justamente esse. Vale ter ciúme de gente famosa? O Caco, com essa música aqui, ó, põe e sobe o som. Já que a gente não achou aqui, ó.
1: Putz, meu. Ah, pô, peraí que tá voltando.
0: Levanta,
1: voltando.
0: Caco, levanta. Caco vai fazer uma dança agora de gogoboy pra galera. Não, Caco, levanta. Eu dei branco no rádio, vem.
1: Você deu branco no rádio. Mas a dancinha é assim, ó.

0: fazer o que comigo?
1: Vai, Caco, levanta e dança. A tua época... Isso aí, vai, Caco. Caco tá dançando agora. Você tem que manter.
0: É muito cafona. É muito cafona. Não, parei, parei, parei.
1: YouTube.com/parei.
0: Vai derrubar a rádio, cara. Você tá doido.
1: Só mais um pra dar tempo da galera chegar. Ai, levanta, Caco, vem.
0: Meu,
1: só no refrão,
0: horrível.
1: Vem.
0: Não, eu tô me vendo no replay aqui, para.
1: Vem cá, Caco. Vem.
0: Não, então, peraí. Cadê o pole
1: dance? No refrão, vai. Imagina o pole dance. Agora, ó, Caco agora vai dançar, hein? Bem no refrão. Agora, hein, Caco, vai. Esse é o Caco Gogo Boy, galera. Pra você que tá só no rádio, o Caco agora tá fazendo uma performance. Acabou?
0: Acabou. Eu já falei, eu deixei de fazer isso durante muitos anos no NX.
1: Eu branco no rádio.
0: E eu fiz isso agora na Mix aqui pro Brasil inteiro. Paguei mico, chega.
1: Caco, depois dessa música eu tenho uma coisa pra te dizer.
0: O quê?
1: Ordinário.
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1: Mas no péssimo sentido.

0: tudo.
1: Mix 618, Alex Warren com Ordinary. Gente, a gente causou nesse primeiro bloco do Mix Tudo. Peço desculpas pra direção da rádio, dei branco no ar, mas é que eu tava preparando uma surpresa pros nossos ouvintes. Mas vocês entendem, né? Vocês que estão ouvindo aqui a rádio, né? Vocês entendem que ninguém é perfeito. Hoje deu branco, mas em compensação, temos imagens do Caco dançando como um gogoboy nos estúdios. Caco, deixa eu cair aí, cara.
0: Tô derrubando tudo, cara.
1: Mas foi da hora. Mas, gente, sabe por que o Caco fez essa dança? Porque o Caco também é dançarino, ou pelo menos já foi, né?
0: Já
1: deu show, inclusive,
0: já,
1: né?
0: Que tinha uma época do NX que tinha uma brincadeira que a gente fazia nos bastidores, que eu ficava imitando por conta dessa história, que eu trabalhei numa casa de shows aqui em São Paulo, que, né, os shows eram de sábado, mas durante a semana tinha um negócio que chamava Clube das Mulheres.
1: Clube das Mulheres.
0: É um puleiro de mulheres, né?
1: Você
0: entendeu o que é?
1: Eu já entendi.
0: É um puleiro de mulher. E aí a galera ia lá pra ver os caras dançando, os caras fortes, de tanguinha, botar dinheiro na cueca e tal.
1: Ó, volta, para tudo.
0: Pô.
1: Que o Caco falou ontem no programa é as que nunca tinha usado cueca cavada. Acabou de falar que dançou de tanga.
0: Não,
1: e que ele era
0: não.
1: Fortinho no Clube das Mulheres. Não, não, entendi. Não. Intervalo.

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0: volta e agora com a nossa querida Fabi do É da Sua Conta, essa parceria da Mix com o Banco PicPay. E é claro que ela vai entrar no nosso tema. Fabizinha, boa noite. Vale ter ciúmes de gente famosa, na tua opinião, Fabi? Fala sério, vai.
1: Depende, vai ficar só na imaginação ou vai ter a coisa ao vivo?
0: Não, só na imaginação, pelo amor de Deus, ao vivo não pode.
1: Então deixa, né? Então acho que pode deixar a imaginação rolar.
0: É exatamente isso.
1: Pode até apimentar aí a relação.
0: Viu? Isso que é saúde mental. Então é por isso que hoje a gente vai falar de saúde mental, só que na vida financeira eu sabia que a Fabi não decepcionaria. Fabi, a gente tá brincando aqui sobre ciúmes, mas a gente sabe que quando a gente não tem equilíbrio, isso em qualquer área da nossa vida vai gerar prejuízo. Imagina na área financeira, não é verdade, Fabi?
1: Pois é, a área financeira tem muito a ver também com saúde mental,
0: total.
1: Não é verdade? Mas eu quero começar, Gisa, falando aqui sobre a importância da gente passar tempo com as pessoas que a gente gosta, né? Tempo de qualidade. Família, pessoas que a gente gosta, né? Isso é muito importante para nossa mente, para saúde das nossas emoções, né? Para a gente ficar mais saudável. E tem muitos estudos aí, acadêmicos, que estão mostrando que a convivência foi se perdendo aí, foi perdendo espaço, não só para a correria do nosso dia a dia, do nosso trabalho, mas também pelo tempo que a gente passa nas telas, não é? E aí a gente precisa criar oportunidades aí para poder se dedicar mais àquelas pessoas próximas, os filhos, parceiros, né? Para poder garantir aí que esse convívio retorne com força total, gente.
0: Nossa, isso que você falou me fez até pensar mesmo, Fabi. Hoje, qualquer saída, né? Com a família, sei lá, pra ir no parque, você já vai gastar. Eu tenho até um caso de uma amiga, né? Que ela é recém-separada. E um dia ela recebeu a mensagem, né? Do ex-marido dela falando: poxa, não vou conseguir ver a nossa filha esse final de semana porque aconteceu um imprevisto, eu tô sem dinheiro, ele ficou mal, ela ficou mal, a filha ficou mal. E aí que entra também, né? Essa saúde mental, porque querendo ou não, vai um dinheiro aí, não vai, Fabi? Pra gente poder também viver a nossa vida, né?
1: Vai, Giz. Então aí é legal a gente tentar usar nossa criatividade e pensar um pouco, porque tem programas que tem um custo muito baixo, né? Você pode, sei lá, fazer um piquenique num parque, caminhar no parque, conversar com seu filho, descobrir um jogo legal de tabuleiro para jogar junto. Isso já conta muito, né? Isso, na verdade, é o que vale, né? A presença da pessoa. 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
0: Aí, gente, pronto! Salvou o final de semana, Fabi! Saúde mental pra todos nós também, até no quesito vida financeira, família, amigos e diversão. Segunda-feira você tá de volta, né?
1: Com certeza. Beijo pra você. Até segunda.
0: Beijo!
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0: tem uma paixão por mim e pelo Caco? Sabia, Caco, que isso acontece, né?
1: É, fica imaginando a nossa voz, ficam pensando nossa, como a gente é, Caco, né, fisicamente.
0: É você que tem uma paixão por mim e pelo Caco, ou por mim, ou só pelo Caco? Seu namorado, sua namorada tá do lado, tem ciúmes? Já teve alguns ciúmes da gente? Vale ter ciúme, assim, de uma pessoa que tá longe, tá distante, tá na TV, tá no rádio, tá na internet? Vale, oh, vale.
1: Mas peraí, se a galera não colar na live pra ver quem a gente é, fisicamente, gente, né? Mas assim, projetar alguma coisa nesse sentido e provocar ciúmes, quer dizer que a nossa voz tem sex appeal.
0: Tem sex appeal.
1: Tem sex appeal.
0: E você?
1: Não, vocês não
0: já
1: viram?
0: Já teve um crush por mim?
1: Faz a sua voz, aquela voz. Você sabe, sabe a voz.
0: Essa que eu falo. Nossa, mas eu tô vendo o vídeo do Caco dançando aqui, gente.
1: É horrível, né?
0: Postaram?
1: Meu
0: ou não,
1: Deus.
0: Você voltou, Yas, gente,
1: meu
0: o Caco.
1: Meu Deus. Você postou
0: agora
1: isso?
0: Agora isso meu, tá no nosso Instagram.
1: Ave Maria.
0: Gente,
1: mano, você não postou isso no arroba Mix Tudo na Mix?
0: Postou.
1: Do Instagram?
0: Postou.
1: Você colocou um reel lá?
0: Yas, por que você não fez
1: Deus,
0: um reel
1: galera.
0: Disso? Ela vai fazer... Gente, o que que acontece? Pra quem tá chegando agora, tá aqui pegando carona com a gente na sexta-feira do Mix Tudo. Segundo o Caco, hoje, sextou. A gente
1: sextou.
0: Tá falando de relacionamento. E o Caco já foi, né? O crush de muita gente na época da banda. Eles fizeram que ele dançava como Gogo Boy. E
1: foi
0: aí,
1: mesmo.
0: O que que aconteceu? Ele fez uma dança de Gogo Boy aqui pra gente, na live. Pra quem não pode colar na live, a gente entende, tá? Você tá dirigindo? Esse story já tá no arroba Mix Tudo na Mix. E daqui a pouquinho vai virar Reels, e daqui a pouquinho vai viralizar, e daqui a pouquinho as pessoas vão conhecer mais o Caco, mais o nosso programa. E zaz. Vamos de áudio.
1: Bora.
0: Vale ter ciúmes de alguém famoso? Vambora.
2: E aí, galera da Rádio Mix?
0: Oi!
2: Como é que vocês estão?
0: O que é isso?
2: Eu tô aqui no Rock in Rio, mas eu não podia deixar de mandar um áudio especial pra vocês contando a minha
1: Uou.
2: História. Vocês sabem o que aconteceu comigo? O meu ex, na época que a gente namorava, obviamente, ele tinha muitos ciúmes de um grupo de K-pop que eu gosto muito, que se chama Stray Kids. Sabe o que aconteceu?
0: O quê?
2: Tem um pé na bunda dele, gente.
1: É isso aí.
2: Então, assim, sinto falta.
0: Não.
2: Sendo bem sincera, não, porque assim, eu posso estar sem namorado, mas agora eu tô no Rock in Rio esperando o show do Stray Kids começar.
0: Meu Deus.
2: Tem coisa melhor do que isso? Não tem, gente.
0: Mano.
2: Um beijo pra vocês, eu fico por aqui.
1: Mas ela falou tudo, cara.
0: O melhor áudio do Brasil.
1: E eu espero que o ex dela tenha escutado.
0: Nicole, sua maravilha.

0: Mano, você é namorado da Toquinha.
1: É, mas é isso, cara. É isso, cara. Mas eu vou te falar, cara, se eu me coloco no... É porque eu nunca tive nessa posição, mas deve ser chato, vai.
0: Não, não, deve
1: ser. Pô, deve ser muito chato. Mano. E principalmente, ah, não, ah, eu vou, por exemplo, vou colocar o caso da Nicole. Straight, como é que chama? Straight Kids, né?
0: Aham.
1: Uh-huh. É Straight Kids.
0: Straight Kids.
1: Vamos lá. Ah, não, você vai comigo, amor. Pô, mas eu nem gosto dessa banda. Não, mas você vai. Você, vamos lá. Vamos ficar na grade junto ali, apertadinho.
0: Na grade. Apertado.
1: Aí, beleza. Você vai lá, teu crush tá ali na... Na verdade, o crush tá no palco dela. Tá ali com seu grande amor, acompanhando. De repente, você vê o seu amor da vida se esguelando. Mas assim, gritando ferozmente pra que o...
0: Aquela pupila dilatada.
1: É, tipo assim, cara. Se o cara chegar perto, a pessoa tem um colapso nervoso. Eu não ia gostar.
0: Eu também ia ter ciúme. Só já vamos jogar polêmica. Que nem ficar babando ovo aí.
1: Eu já falei isso aqui, vou repetir. Falei e vou repetir. Não, ó, tem uma situação. Não adianta você ficar enfeitando peru, não vai virar pavão.
0: Não vai.
1: É isso e pronto.
0: Pronto,
1: cara.
0: Dois ciumentos. Diz e cabo, assumimos. Ó, 6h36. Durou 36 minutos a nossa pose de não ter ciúmes. Vamos de áudio.
1: Bora.
2: Boa tarde, Rádio Mix. Aqui quem fala é a Mayara. Ciúmes eu nunca tive, né? Até porque toda vez que passa a Megan Fox em algum lugar, meu marido sempre comenta. Mas não de forma desrespeitosa, né? Até porque eu também acho ela maravilhosa. Mas dá um certo ciúminho, sim. Mas nada de loucura, hein? Valeu, Mix.
0: Ah, dá sim. Você olhar, de repente, a pessoa que... A sua mulher ou o seu homem... É, sei lá, tem um shape danado lá, um shape melhor que o nosso, sabe? Usa umas roupas,
1: eu,
0: sei
1: eu
0: lá.
1: Eu tenho uma parada.
0: O que foi?
1: Eu tenho uma parada. Eu vou falar, como é que faz?
0: O que que faz?
1: Quer que eu te ensine?
0: Quero.
1: Tá, tá você e a Debbie lá.
0: Tá bom, lá onde, cara?
1: No sofá, pô.
0: Ah, tá, que susto.
1: É isso? Tá lá no sofá. De repente. Aí, sei lá, vocês estão vendo uma série que tem uma participação very special da Dua Lipa. E a participação dela é tipo, mano, Baywatch. Ela tá saindo do mar... De biquíni.
0: Do mar, de biquíni.
1: Assim, balançando o cabelo, jogando água pra todo lado.
0: Tá fazendo imaginar isso, cara.
1: É, não, então, tô fazendo, mas aí você vai entender. Nessa hora, Débora, na hora, vai se ligar. Ela falou, quero ver a reação. Você simplesmente vai fingir demência, vai virar pro lado pra pegar o telefone e vai falar, opa, mandaram uma mensagem, deixa a cena passar. E aí ela não vai ver a sua reação. Mas depois que ela sair, você vai lá e volta e vê sem ela, entendeu?
0: Olha, Caco.
1: Então, é isso.
0: Essa tipo é de Caco.
1: É. Então, assim, quando acontecer na sua frente, por exemplo, eu não sou tonto também. Se tem uma cena ali de um cara, passa em camisa, no shape. A mulher não é boba, né?
0: É.
1: Ela não tá morta,
0: tá viva,
1: né?
0: Tá viva,
1: né? Vamos combinar?
0: Vamos combinar.
1: Não, que eu passei uma baita numa gostosa no meu rosto.
0: É, tá viva.
1: Não vou falar, nossa, essa mulher realmente é horrorosa.
0: Uma coisa é fato, gente. A gente casa.
1: Não finge
0: mas
1: demência.
0: A gente continua sentindo as coisas.
1: Não finge demência.
0: É normal.
1: Mas assim. Respeita e ignora. Deixa passar.
0: Desliga a TV.
1: É.
0: Faz igual o Caco, vê uma notificação.
1: Tipo, cara, você levanta, tropeça no gato, cai de cara e finge que
0: faz alguma coisa.
1: Faz alguma coisa.
0: Mas eu acho que se a Dua Lipa estivesse saindo do mar de biquíni, com o cabelo esvoaçante.
1: Você tá imaginando.
0: Eu
1: qual a cor do biquíni dela? Qual a cor? Branco?
0: Eu ia falar assim.
1: Cavado ou
0: cavado?
1: Asa delta, não?
0: Asa delta.
1: É?
0: É.
1: Fio dental normal.
0: Fio dental.
1: Ai, meu
0: Deus. Eu ia falar, sabe o quê?
1: O quê?
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1: Opa, sua, Carlos, você ficou fazendo o imaginado ali pra sair do mar. O que que aconteceu? Esbarrei no mouse, a música entrou pela metade, cara.
2: Você quase deixou cair o forninho em cima da mesa.
1: Você ficou fazendo o imaginado ali pra sair do mar de biquíni.
2: Mas continuando,
1: branco.
2: Qual praia que era?
1: Não posso falar, cara. Qual o intervalo?
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0: Gente, deixa eu só fazer um pedido. O que acontece no Mix Tudo hoje, fica no Mix Tudo. Fica é só aí jogar os dizer, porque faz muito tempo que eu não dava branco no ar. E fazia muito tempo que, sei lá, não aconteceu o que aconteceu. Eu esbarrei no mouse, a música começou pela metade, tudo
1: mas,
0: hoje.
1: Mas ela começou num lugar exato. É. Você falou Stand By Me, ela começou no Stand By
0: Me. Parecia até uma edição, mas não foi, gente. Era pra ter tocado inteira, mas é o que aconteceu. Só que você que tá ouvindo o programa hoje, cara, o que acontece no Mix Tudo, fica no Mix Tudo, tá? E as também, a nossa produtora, o Caco.
1: Ó, deixa abaixo.
0: Deixa abaixo. Mas o fato é, ciúme de gente famosa, pode? Até que ponto é legal ou não é legal? Temos áudios.
1: Bora.
2: Fala, Giza. Fala, Caco.
3: Oi.
2: Cara, minha esposa é louca pelo Elvis Presley.
0: Ah, mas aí...
2: Louca, louca, louca. Por mim, tá tudo bem. Ele já morreu, então... tá tudo tranquilo. Valeu, um abraço.
0: É...
1: Então, vamos falar. Ele ali naquela época não tinha pra ninguém.
0: Não tinha pra ninguém. Tanto é que eu assisti o

0: hoje, mesmo não estando mais aqui. Ele mexia muito com a indústria da música. Inclusive, ele foi conhecido mundialmente sem sair, né? Do próprio país.
1: Por Estados Unidos.
0: E aí eu falei, cara, o que, que tinha nesse Elvis, além das músicas que eu já conhecia? Quando eu vi o filme, meu Deus, gente, assistam.
1: E tem uma coisa também que eu posso estar falando besteira, mas eu acho que eu tô falando alguma coisa coerente aqui. Que ele tinha um jeito que nunca tinha sido visto na televisão, que era o rebolado, o jeito que ele dançava, mexendo o quadril e tudo mais. E isso deixava as mulheres completamente loucas. E eu acho que até em alguns momentos ele foi censurado,
0: foi.
1: Que não poderia dançar daquele jeito, que ele era obsceno demais.
0: Obsceno, os homens ficavam recalcados nos shows.
1: Recalque.
0: Isso tava no. Tá no filme, gente. Só que aí o que, que acontece? Colocam um terno nele, ó. Spoiler, mas cuidado. E aí, de repente, ele vai, ele canta assim, dá um rebolado. No show seguinte, meus amigos, Elvis quebra tudo e não aceita. E aí ele vai e mostra realmente a que veio. E ele foi um cara muito incrível, e até hoje, né? Tem um repertório gigante de música, enfim. Então não tem que ter ciúmes do Elvis. Porque ele não tá aqui. Porque se ele tivesse, eu te aconselharia a ter. Depois
1: não,
0: do filme.
1: Se ele tivesse aqui, meu irmão, de esquece, Deus, não. Esquece, sai de perto, não, que sai, não, ter, não, não dá nada pra você.
0: Meu Deus do céu, aquele olhar dele lá, não dá não, vamos lá.
2: Fala galera, Rodrigo aqui de Maceió.
0: Fala Rodrigo.
2: Eu tenho um caso específico que é o seguinte: a gente tava num jogo, numa brincadeira de, sei lá, verdade ou desafio, e a pergunta foi se a pessoa me trocaria pela pessoa de quem ela era fã. E a resposta foi assim: mas sem dúvidas, não pensaria duas vezes, caçamba. Aí eu fiquei triste pra caramba e não foi esse o motivo do término, mas foi uma das coisas que pra mim agravou.
0: Marcou,
2: então,
0: né?
2: Ser fã pra mim tá tudo de boa, o problema é quando você exagera.
0: Eu acho que ser fã é admirar o trabalho. Passou disso, já é assim uma paixãozinha. É uma obsessão. Por isso que eu falo, existe fã e fanático.
3: É.
0: São duas coisas bem diferentes.
1: Mas que sem noção essa menina, né?
0: Não, ela era apaixonada. Aí já virou amor mesmo, é obsessão.
1: Não,
0: já
1: não
0: outra
1: trocava,
0: coisa.
1: Não. Então vai. Eu já largava na mesma hora. Eu falei, então vai lá.
0: Deus,
1: vai lá,
0: não,
1: vai lá,
0: não,
1: que provavelmente não vai te querer,
0: não,
1: né?
0: Vai
1: então
0: querer,
1: você vai ficar sozinha.
0: Exato.
1: Vai ficar só gritando lá na frente dele e vai ficar sozinha.
0: Baby, querer não é poder. Vamos de áudio.
4: Boa noite, Giza.
0: Oi.
4: Boa noite, Caco.
1: Boa noite.
4: Olha, desde adolescente, meu crush sempre foi o Shawn Mendes.
0: O Shawn Mendes.
4: Em relação com meu namorado, é muito tranquilo em relação a isso. Ensaios fotográficos, tudo eu mando pra ele e a gente comenta junto. Então, desculpa, Bruna Marquezine, mas se um dia o mundo virasse de cabeça pra baixo e ele me desse uma chance, ia ser 2 + 1 = 3, né?
1: Então, o Shawn ia virar... Então, agora vocês entenderam. O Shawn seria a marmita.
0: A marmita do casal.
1: A marmita do casal.
0: Shawn é show.
1: O Shawn é show.
0: Ele
1: Shawn
0: é gatão,
1: cara.
0: Ele é gato, ele
1: bonito.
0: É simpático, ele é talentoso.
1: Que mais? Vai, um artista que você acha bonitão.
0: Bonitão?
1: Ou bonitona.
0: Nossa, tem muita gente.
1: Vai.
0: Conhece o Caco do NX Zero? Ele é gatíssimo.
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1: Mix faltando 5 para as 7. Gorilas. E hoje a gente tá falando sobre o quê, Caco? Fala pra nossa audiência.
2: Aquele ciúme gostoso que a pessoa tem do seu artista favorito.
1: É, cara. Você que tem uma banda, você que tem um artista, que você é muito fã, já arrumou treta com o seu cônjuge por conta disso ou vice-versa? Conta pra gente no arroba Mix Tudo na Mix. Vamos de áudio?
2: Bora.
1: Tem áudio aqui, vamos lá.
3: Fala, Mix. Aqui é o Gustavo de Guarulhos.
1: Fala, Gustavo.
3: Pensando nesse tema, tô lembrando que minha mulher, ela tem uma quedinha pelo Henry. Ele mesmo, Henry Cavill.
2: Henry Cavill.
3: E eu só tenho uma coisa pra dizer. Que cara gostoso. Tchau, obrigado.
1: É, aí não tem jeito.
2: Cara, mas assim, você admirar um cara bonito, não é também, né, você falar, ah, então você gosta de homem. Não, cara, você tem que admirar, as coisas bonitas são apreciáveis, entendeu? É. O cara é bonito. Se minha mulher falar, amor, o Superman é bonito. Eu falei, lógico, ele é o Superman, cara. Ele tem superpoderes e é super beleza também.
1: Mas isso é verdade, é que quando você tá com a tua sexualidade bem definida, você não tem problema com isso.
2: Lógico,
1: né?
2: Que não.
1: Lógico que não, cara. Tem nada a ver, a pessoa
2: por exemplo,
1: bonita,
2: você deve comenta de alguma mulher que ela acha bonita também. Você vai ficar brava?
1: Não, nem mulher, nem homem, né? Não é porque casou que tá morto ou morta.
2: Mas depende da reação também.
1: Assim, depende do nível.
2: É.
1: Tipo, falou uma vez que é bonita ou bonito, tá ótimo. Se for vizinho, não fala. Se trabalhar junto, menos ainda.
2: Menos
1: não quero
2: ainda.
1: Saber.
2: É.
1: Não quero. Tá vendo? Ai, Caco, acho que resumindo é isso, né?
2: Resumindo?
1: Tudo tem um limite.
2: Mano, depende do bom senso de cada pessoa,
1: né? Se é uma pessoa que você nunca vai ver na tua vida,
2: Mas posso te falar, tem gente que tem ciúme a dar sombra. Tem ciúme, assim, do cara falar com a mãe e já fica com ciúmes porque não tá dando atenção.
1: Pelo amor
2: de
1: Deus.
2: E aí a pessoa começa a ter esse tipo de ciúmes com um artista que gosta ou com um amigo que tá chegando muito perto pra, né, pra falar de alguma coisa. Tem que ver também se esse relacionamento tá saudável, né?
1: Exatamente.
2: Porque ciúmes mostra que a pessoa tem interesse, mas ciúmes demais mostra que a pessoa tá doente às vezes.
1: E fã é admirar o trabalho e pode até admirar a pessoa, mas passou um pouco, aí já vira paixão mesmo. Às vezes a pessoa se apaixona, cria ali uma fanfic na cabeça, fica idealizando e acaba estragando o relacionamento do agora, né? Bom, o programa hoje foi muito louco, foi sensacional. E você vai subir o vídeo do Caco?
2: Já, não faz
1: no
2: isso,
1: Reels?
2: Mano. Não,
1: vai, Yas, por favor. No, ó, seguinte, galera, você que tá aqui ouvindo o programa, a gente vai testar com o Caco dançando como Gogo Boy no arroba Mix Tudo na Mix. E se ele dançasse de novo? Como chama aquela música, Caco? Aquela lá que você dançava quando você tava no NX. Você lembra o nome dela, o cantor?
2: Qual cantor? Eu não lembro, cara, mas era... Não era essa.
1: Daido.
2: É Daido?
1: Ou não, eu tô muito doida.
2: Sei lá, cadê o Paulão essas horas?
1: Cadê o povo? Deixa eu ver se eu acho uma música aqui. Ah, se eu não achar, vai ser qualquer uma mesmo, vai ser. Eu acho que é.
2: Mas porque você vai botar a música agora pra quê?
1: Pra você.
2: Pra eu fazer o quê?
1: Deixa eu testar aqui pra ver se é essa.
2: Não, você que vai dançar aquele, não sou eu não.
1: Não é
2: já
1: essa
2: dancei.
1: Não, deixa eu ver se é essa. Não, essa é muito bonitinha. Gente, não tem nada a ver o que eu tô falando, né?
2: É.
1: Alguém sabe que música que é essa?
2: Hoje não deu certo.
1: Deixa eu ver, peraí, calma.
2: Admita, não rolou.
1: Não, essa também não,
2: também
1: tá muito...
2: Não.
1: Ah, eu queria pôr uma música pro Caco dançar.
2: O Raiz tá ouvindo a gente, será que ele tá ouvindo?
1: O Raiz
2: sabe.
1: Ô, Raiz, você que tá aí, vai, galera. I'm
2: still on the way. Qual é o nome dessa música, Raiz?
1: As coisas que a gente faz nessa rádio, meu Deus, gente. Tá tudo bem? Como que é? Vem cá, Raiz, me ajuda pra gente fechar o programa com o Caco dançando.
4: Essa música, ela é do começo dos anos 2000.
1: Será que a gente vai achar? Põe aqui, vai. Você digita o cantor ou então a música. Enquanto isso, eu vou convidar a galera pra entrar no YouTube. Aqui, ó.
4: Entra aqui no Google.
1: Ah, mais fácil aqui, né? Vamos aqui primeiro, aqui.
4: Google.
1: Se você colocar
4: põe
1: aqui.
4: Põe aí, ó. Isso, ó. Põe aqui. Lamour Tuju.
1: Ah, vou deixar você escrever, porque nem em português eu tô conseguindo escrever. Enquanto isso, eu vou chamar a galera. youtube.com/mixudnamix. Vem. Você vai ter imagens
4: aí, ó.
1: Caco.
4: Didi D'Agostino.
1: Ah, é Didi D'Agostino, não Daido.
2: Didi D'Agostino?
1: Didi.
4: É. Não, é G.
1: Ah, meu Deus. Vambora, gente, fazer
4: tudo. G.I.
1: É essa?
4: Não, é essa.
1: Mas
4: não.
1: A gente põe aqui, vai.
4: Não é essa.
1: Achou? Você achou?
4: Gente,
1: achou?
4: Essa aí.
1: Então, ótimo.
4: Tchau.
1: E as...
2: Tchau.
1: Raiz, é assim que a gente vai ser. Obrigado.
2: Ó, já fica aí que daqui a pouco tem pede no zap com o Raiz, hein?
1: É, ó, às 8 da noite. Pede no zap, manda sua música no 11983408000 pra gente sextar do jeito que a gente ama fazer nesse programa, que é totalmente autêntico, improviso, brincadeiras, resenha. Nenhum programa de rádio assim. A gente vai agora com a performance do Caco Grandino como Gogo Boy ao som dessa música aqui. Sobe o som, Yas. Vai, Caco. Vai que eu vou fazer a narração pra galera do rádio, hein? Nesse momento ele tá de pé. Não, põe o fone, senão você não vai ouvir.
5: Põe o fone.
1: Vai. Caco está de pé nesse momento, pra você que tá acompanhando o rádio. Nossa, Caco, que performance. Vai, Caco, como é que você vai? Meu Deus do céu, gente. Caco tá dançando. Caco tá mexendo. É um grande gogoboy. Que foi, Caco?
2: Acabou o programa. Não, não, não, você

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1: A gente coloca você ali de frente pro palco, isso através das ondas do rádio. Então, você sabe que se você não foi ao Rock in Rio, o Rock in Rio vai até você pelas ondas da Mix para todo o Brasil. Muito bem, voltamos, né, com o maior festival de música e entretenimento deste planeta, que é o Rock in Rio. Nath Barão, maravilhosa, boa noite, tudo bem com você, Nath?
3: Boa noite, meu querido Roberto Reis, ouvinte da Mix, tudo ótimo por aqui na Cidade do Rock, mais um dia de Rock in Rio 2026.
1: Você tem trabalhado demais, Nath Barão.
3: Você acha?
1: Ah, muito, meu.
3: Ah, mas é com muito prazer.
1: Bom, então, vamos curtir um pouquinho, na verdade a gente quer que você conte aí um pouquinho dos destaques dessa primeira semana.
3: Olha, vamos relembrar. Na sexta-feira passada, dia 4 de setembro, abrindo o festival, a gente teve um showzaço do Foo Fighters, né? A banda liderada pelo Dave Grohl, que tocou grandes hits da carreira, animou o público, trouxe um pouco da nova era. E a gente teve também no dia seguinte, no mesmo dia, na verdade, a gente teve Capital Inicial convidando Dado Villa-Lobos, trazendo um pouco de Legião Urbana, um pouco de Aborto Elétrico, um pouco do próprio Capital. Foi um showzaço. Um grande momento para os grandes fãs de rock e que também puderam apreciar o dia 5 de setembro com Avenged Sevenfold, Bring Me the Horizon e outras bandas, Sepultura também, que foi um dia mais pesado, né? Um dia do metal. E no domingo a gente teve o quê, Roberto Reis?
1: Ah, Elton John.
3: Não, no domingo, nossa, dia 6 de setembro, a gente dia bem pop.
1: Falar?
3: Um dia bem programação da Rádio Mix.
1: Exatamente, a gente teve Barão Vermelho, não foi? Jota Quest.
3: Exatamente.
1: Foi incrível.
3: Foi teve maravilhoso. O nosso príncipe do pop, do R&B dos anos 2000.
1: Exatamente. Também teve o Nelly, que se apresentou pela primeira vez no Brasil.
3: E foi um showzaço, só
1: hits. E a gente apresentou os melhores momentos.
3: Também. Tivemos Black Eyed Peas.
1: Maravilhoso.
3: Botando todo mundo pra dançar, e dançaram mais ainda com Calvin Harris, que fechou a noite do dia 6 de setembro, domingo. E no dia 7 de setembro a gente teve uma coisa um pouco mais, um pop mais tranquilinho, vozes muito marcantes. Tivemos Gilberto Gil, Elton John, maravilhoso, lindo, tava perfeito com o terno nas cores do Brasil, a armação do óculos dele. Você sabia que ele tem uma coleção com mais de 50 mil óculos?
1: Sim, desde os anos 70, quando ele começou.
3: Pois
1: ele é. Aliás, vamos fazer o seguinte: nós temos duas surpresas para você, ouvinte da Mix em todo o Brasil. Nós temos agora o show dos melhores momentos, ou seja, tudo isso que a Nath Barão falou agora, a gente compilou para você nos melhores momentos da semana passada. E aí, nessa próxima hora, né, dentro aí do Pé de No Zap, daqui a pouquinho, a gente vai apresentar um momento, vários momentos do melhor, de um dos melhores shows. E sem dúvida nenhuma, vamos dizer que ele é o rei do pop ali junto com o Michael Jackson. Vamos dizer assim, né?
3: Eu acho que dá.
1: Mas vamos falar primeiro desses melhores momentos da semana passada. Pra você que não conseguiu ouvir, pra você que não foi ao Rock in Rio, não tem problema nenhum. A Mix vai te levar agora pra curtir esses momentos incríveis. E o rádio é isso, né, gente? Bora, Nath!
3: Bora, Raiz!
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0: 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Oh,
1: você não perdeu o show não, pelo contrário, tava lá. Mix, e a gente curtiu um pouquinho do que rolou na primeira semana de Rock in Rio, mas tem muito mais, né, Nath Barão?
2: É isso mesmo, Roberto.
1: Que momento foi esse? Tivemos o Neil, tivemos o Black Eyed Peas, tivemos o Foo Fighters. Foi incrível o Dave Grohl no palco, foi incrível.
2: Foi maravilhoso,
1: o show foi,
2: gente,
1: visceral. E hoje, o que temos?
2: Hoje nós temos um dia muito importante. Esse quinto dia de Rock in Rio, na verdade, é uma novidade, porque é a primeira vez que o K-pop sobe aos palcos do festival. E pra isso a gente tem três grandes atrações. A gente já teve o show do Next Generation, eu sei que esse é o nome do grupo. Agora quem tá no palco é a Ruaça.
1: Meu, falaram que ela é um arraso.
2: Ela é uma diva. Ela é uma diva.
1: Ela é maravilhosa, né?
2: Ela era do grupo Mamamoo e ainda é, na verdade. E tem a carreira solo também, tá aqui como cantora solo. Você sabia que ela é conhecida como Solo Queen?
1: Solo Queen.
2: Rainha solo.
1: Você falou aí do... Qual que é o nome da banda, do grupo que ela faz parte lá na Coreia?
2: Mamamoo.
1: O Mamamoo, ele tem um grande diferencial desse K-pop, né? Porque assim, tem a primeira, a segunda, a terceira, a quarta geração agora.
2: Uhum.
1: É, eles são um grupo de meninas de K-pop, mas que é diferente porque elas se posicionam sobre tudo e todos.
2: É verdade.
1: Né? Então, elas falam dos fãs, elas são muito abertas pra falar, o que não é comum você ver nos grupos de K-pop, tanto os masculinos quanto os femininos. E eles, e né, no caso Mamamoo, eles têm essa diferenciação, é muito bacana, elas têm um trabalho muito legal. Olha eu do K-pop, hein?
2: Olha, conhecimento de K-pop com o Roberto Reis.
1: Eu tive uma aula com a Nick.
2: A Nick é nossa amada produtora. Nicole, que tá lá curtindo, tá aqui na Cidade do Rock também curtindo o show. E nós temos a grande atração da noite, que é o Stray Kids, os meninos do Stray Kids, um dos maiores grupos de K-pop que nós temos, e promete ser um showzaço. Mas, além de hoje ser o dia do K-pop, nós temos outras atrações também. Como, por exemplo, o Alok, que vai se apresentar...
1: Ele é da casa!
2: Ele é da casa, gente? Vai se apresentar no palco mundo antes do Stray Kids, trazendo o espetáculo Keep Art Human, com todos os seus drones, prometendo colocar todo mundo pra dançar na Cidade do Rock. E no palco Sunset a gente tem também duas atrações de destaque, é o PJ Morton,
1: uhum,
2: que ele é tecladista do Maroon 5, mas tem um projeto solo muito, muito legal também. O cara é um artista completo. E a gente vai ter também o show do Jamiroquai.
1: Ah, JK, incrível, o seu chapéu. Será que ele vai fazer uma troca de chapéus no show?
2: Ah, eu tô esperando por isso.
1: Só vendo. E ó, só pra te lembrar, tá? Você que tá ouvindo, amigos, em qualquer lugar do Brasil, a gente vai apresentar pra você o Alok, teremos os momentos do Jamiroquai e a gente vai transmitir todo o show do Stray Kids. Então, é a oportunidade pra você que gosta de né, K-pop, se você não conhece, é a oportunidade de conhecer também, se apaixonar, porque o show dos garotos é incrível, né, Nath?
2: Incrível. Vai ser imperdível, gente. Uma estreia histórica e é claro que você vai acompanhar tudo aqui na Rádio Mix.
1: Nath Barão, curta muito por aí.
2: Já já eu volto.
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0: transmitir shows que você vai adorar curtir. Bora então? Brilha, 11 983 40 8000. Boa noite, quem é?
1: Olá, Mix, boa noite. Aqui é o Fabrício de Vila Velha, Espírito Santo. Toca qualquer uma aí da Shakira.
0: Agora.
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0: Opa, com o celular na mão sempre. Então já manda aquela mensagem de voz pra gente tocar sua música preferida aqui na programação. 11 983 408 mil. Chega aqui, pode mandar beijo, pode mandar abraço. Sextou, né, gente? Final de semana vai ser como? Conta pra gente também, junto com a música. Beijo pra Natália. Ela está em Porto Alegre, Rio Grande do Sul. Leandro tá em Natal, Rio Grande do Norte. Fomos pros extremos, né? É a Mix no Brasil inteiro. O Reinaldo Machete está na cidade de São Carlos, que fica no interior de São Paulo. E você, por onde? Conta.
1: 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Oi.
2: Fala, Mix. Meu nome é Eric, sou da cidade de São Paulo. Trabalho como motorista de aplicativo aqui. Então, é aqui, eu tô ligado em vocês praticamente 24/7. E é isso, toca um Guns aí pra nós. Um Guns N' Roses, qualquer uma deles. Top demais, valeu, tamo junto.
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1: Querido, querida, melhor ouvinte do Brasil, manda ver aqui no nosso zap, manda um áudio. Que música que você quer ouvir que tem a cara do final de semana? 11 983 408 mil. Já tem na agenda do seu celular? Valeu muito pela consideração.

0: Tatuapé, fica em Minas Gerais. E você, por onde?
1: Boa noite, galera da Mix FM, beleza? Que é o Marcos de Caubaté, Vale do Paraíba, São Paulo. Mas não som pra mim de Weiro, Red, Creep.
0: Boa.
1: Valeu. Uma
0: agora.
1: Ótima noite a todos, amigos.
0: Pra nós.
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1: It's show time. Karina Andrade, Nath Barão, direto da cidade do rock. Karina Andrade, boa noite, mulher do cabelo verde. Você tá fazendo muito sucesso aí com esse cabelo?
3: Boa noite, Roberto Reis. Boa noite, ouvinte da Mix. Olha, digamos que se eu fico perto de um lugar onde tem muita grama, eu entro no momento camuflagem. Ninguém me enxerga, ninguém me vê.
1: Muito bom. Muito bom.
3: Mas olha, tá maravilhoso aqui, Nath. Tá incrível a vibe hoje, hein?
4: Incrível. Incrível, gente. Só showzaço hoje.
1: Gente, e essa mina aí que cantou há poucos minutos atrás, antes
3: a Ruaça?
1: Isso! Eu, né, tava vendo aqui pela TV, ela parece ser muito bacana, hein?
3: Ela tem um vozeirão e ela é conhecida, inclusive, no meio por conta disso, por ter uma voz muito potente. Porque geralmente fica aquela ideia de uma voz meio genérica, de grupo.
1: De K-pop,
3: e tal,
1: não é, né?
3: Ela não. Ela é meio que a Whitney Houston do K-pop.
1: Ó! Oh.
4: Vozeirão mesmo.
3: Vozeirão mesmo,
4: e
3: assim.
4: Quebrando padrões.
1: E aí,
3: e quebrando tivemos, padrões.
1: E que tivemos hoje, como você falou, teve a Ruaça.
3: A Ruaça.
1: A Ruaça.
3: A
1: gente tem um outro sinônimo pra isso aqui no Brasil, mas eu lembrei dela lá, tá?
3: Tivemos também o Next Z, que também é K-pop. E mais tarde a gente vai ter, encerrando a noite por aqui, o Stray Kids, que é um grupo de K-pop formado por meninos, que é tão grande ou já está no mesmo patamar do BTS, que fez muito sucesso também. Acho que popularizou, né, assim como o Psy, o K-pop aqui no Brasil e no mundo inteiro.
1: A quarta geração do K-pop.
3: Exatamente.
1: E a gente vai transmitir, tá? Atenção, ouvinte da Mix em todo o Brasil, a gente vai te colocar dentro desse show. Você vai estar na cidade do rock, ouvindo pelo som da Mix. Beleza? Stray Kids.
3: É uma oportunidade, inclusive, pra conhecer o K-pop, que é a música popular coreana que tomou conta do mundo inteiro. Mas hoje ainda temos Jamiroquai.
1: Sensacional.
3: Maravilhosos. É, quem mais? Nós temos.
4: Temos Alok, gente.
1: O nosso. Ele é da Mix, tá? Ele é da Mix. E hoje, pelo que eu fiquei sabendo, ele vai fazer um baita show.
3: São 1.500 drones.
1: Meu Deus.
4: E outras surpresas.
1: E outras surpresas.
4: Porque ele é desses.
3: Ele é desses. Eu tô com medo, porque ele vai meter laser, ele vai meter luz, ele é louco, o Alok é doido e a gente gosta dessa loucura. Pois
1: Karina,
3: bem, essas são as atrações de hoje ainda, né? Mas a gente tem que lembrar que a gente teve shows incríveis no final de semana passado.
1: Pois é, a última apresentação deles. Sir Elton John. Aliás, nós temos aqui, Karina e Nath, momentos incríveis que a nossa produção, né, o nosso maestro, Léo Breanza, separou pra gente aqui. Momentos do Elton John na última segunda-feira, dia 7. Bora ouvir?
3: Bora ouvir, gente. Eu espero que ele tenha pego a nata. Se bem que o Elton John é só sucesso.
4: É só nata, né?
1: Bora.
3: Ele é a nata.
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